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0: 19h44.
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2: Muito bem, voltamos com Info News, deixando você bem informado. O mercado de veículos zero quilômetro teve um abril de forte aceleração e com isso alcançou o melhor resultado para o mês em 12 anos no Brasil. O levantamento da Fenabrave mostra que 248,4 mil unidades foram vendidas, considerando carros de passeio, utilitários leves, caminhões e ônibus. Na comparação com abril do ano passado, o crescimento foi de 19%. Um bom aumento. Em relação a março, houve recuo de 7,8%, explicado pelo calendário mais curto. Mesmo assim, o acumulado do ano mostra um setor em ritmo positivo. Desde janeiro, já foram comercializados desde o início do ano 473,4 mil veículos, alta de 14,9% sobre o igual período do ano passado. Apesar dos juros elevados, as concessionárias avaliam que as vendas seguem impulsionadas pelas alíquotas reduzidas do IPI no programa Carro Sustentável e pelas promoções das montadoras. Também chama atenção a força das marcas chinesas. A BYD liderou o varejo em abril com 12,2% das vendas nas concessionárias, pouco à frente da Volkswagen. Nas vendas diretas, como para locadoras, a Fiat segue líder, seguida por Volkswagen, General Motors, Hyundai e BYD. Daqui a pouco mais informações aqui no Info News. Fique ligado.
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2: 19h46.
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